0: eletrônica da transferência, a consulta e o pagamento de débitos e taxas dos DETRANs estaduais e a conclusão da mudança de propriedade. Já na modalidade de transferência eletrônica custodiada, será possível manter em custódia o valor da negociação do bem durante a operação. Atualmente, a transferência de propriedade já conta com instrumentos digitais. Com a nova resolução, foram estabelecidas as condições para integrar essas etapas em um fluxo eletrônico vinculado ao Renavam. As operações também ficarão mais seguras com requisitos de segurança definidos pela norma, como autenticação individual e multifator, rastreabilidade, trilhas de auditoria e mecanismos de prevenção e detecção de fraudes. Daniele Popov para a Voz do Brasil.
1: A fiscalização de trânsito poderá usar agora novos equipamentos para detectar, além do consumo de álcool, também o uso de drogas pelos motoristas.
2: A mesma resolução do Conselho Nacional de Trânsito que atualizou a Lei Seca estabeleceu ainda algumas mudanças nos procedimentos para testar os condutores.
1: Esse teste será feito em uma triagem inicial com equipamentos mais sensíveis e, em caso positivo, em uma segunda etapa com o bafômetro.
2: O secretário nacional de trânsito, Adroaldo Catão, conversou comigo e Mariana Júlia mais cedo e explicou que muda e o que permanece igual na fiscalização sobre o consumo de álcool e drogas. Acompanhe.
3: Secretário Adroaldo Catão, seja muito bem-vindo à Voz do Brasil. Vamos falar dessa atualização sobre as regras da Lei Seca que foram aprovadas recentemente. O que, que o senhor destaca como mudanças mais importantes?
4: Olha, eu destaco dois pontos importantes. Primeiro, isso que você falou bem, é uma atualização, né? A Lei Seca está completando aí 18 anos de muito sucesso e era o momento de fazer algumas modificações no âmbito da resolução do contrato. Ou seja, tudo que está na lei, no Código de Trânsito, permanece, tá? O que a gente fez foi atualizar alguns procedimentos. E aí eu destaco dois pontos. O primeiro é o seguinte, o cidadão que foi abordado inicialmente, ele agora vai poder fazer uma espécie de pré-teste, uma triagem, né? Isso facilita também o trabalho dos policiais, dos agentes. Por quê? Porque o cidadão que vai fazer aquele teste inicial, ele somente se for detectado algum indício de álcool, né, nesse primeiro teste, é que ele vai ser encaminhado ao uso do etilômetro oficial, que é esse que vai gerar, de fato, uma eventual penalidade. Isso facilita o trabalho também das polícias, evita filas, né, congestionamentos. Esse é um tipo de procedimento que, inclusive, algumas polícias já utilizam, tá? Mas isso não estava previsto na norma, isso gerava alguma insegurança jurídica. Então, a gente fez essa atualização, que é justamente para dar segurança jurídica, tanto para o cidadão quanto para o agente. Isso também permite que haja um tempo, né, entre o primeiro teste e um eventual segundo teste, para aqueles casos que muitas vezes geravam, inclusive, algumas manchetes sensacionalistas na imprensa, dizer assim, olha, o cidadão usou enxaguante bucal, vai aparecer álcool na boca, e a gente sabe que não é bem assim, porque esse álcool ele não permanece na boca muito tempo. Então, o tempo entre fazer um primeiro teste e um segundo será suficiente para tirar qualquer dúvida, né? Porque o objetivo, obviamente, da Lei Seca não é pegar quem usa enxaguante bucal, mas sim quem bebeu e está dirigindo e, portanto, pode ter a sua capacidade de dirigir alterada. E o segundo ponto que eu destaco é a previsão dos equipamentos que têm sido chamados popularmente de drogômetros, né? Que são equipamentos que visam a detectar o uso de outras substâncias, que é a expressão que o Código de Trânsito utiliza. Tem o álcool e tem outras substâncias que também podem causar dependência e alteração da capacidade psicomotora. Então, a previsão desses equipamentos dá também segurança jurídica para que, a partir de agora, o Inmetro possa certificar esse tipo de equipamento, que a partir daí vai poder ser utilizado também nas operações Lei Seca para detectar não só o álcool, mas também essas outras substâncias que também levam a um risco, né? Dirigir tendo usado drogas ou usado esse tipo de substância, obviamente, leva a um risco à sociedade.
2: Secretário, as novas normas também prevêem que o agente de fiscalização deverá registrar pelo menos 2 sinais observados que confirmem a alteração da capacidade psicomotora do condutor. Antes, só o teste de alcoolemia era usado. Qual a importância desse registro adicional se já tem o bafômetro?
4: Não, na verdade, não é um registro adicional. É um ou outro. O que acontece? Você pode usar já era assim, tá? Isso é importante dizer. Hoje, já está previsto na lei que o agente, ele pode detectar comportamentos que mostrem que o cidadão está com seu comportamento alterado, né? Pelo uso de drogas ou álcool, mesmo que ele se recuse ao uso do bafômetro, do etilômetro ou, no caso agora, do chamado drogômetro. O que a resolução fez foi dar mais procedimento, mais clareza, para evitar contestações posteriores.

0: superiores na justiça. Então, isso dá mais transparência também e aumenta a capacidade do Sistema Nacional de Trânsito de aferir esses dados, né? Isso também é muito importante. Então, é obrigatório agora que se coloque pelo menos dois comportamentos alterados para que isso seja mais explicitado, mais transparente. Mas continua como é hoje. Basta o uso do etilômetro ou, no caso agora, quando houver o equipamento, o uso do chamado drogômetro. Essa situação acontece quando o agente, mesmo diante da recusa, detecta que há um comportamento claramente indicando o uso de álcool ou de outras substâncias.
1: E houve mudanças aí, secretário, em relação aos procedimentos quando o condutor se recusa a fazer o bafômetro ou continua como era antes, mesmo se recusando, ele vai sofrer as penalidades?
0: Continua exatamente como era antes, não mudou nada nisso aí, a lei continua valendo, tá? Não houve nenhuma modificação, ou seja, se o cidadão se recusar, seja usar o etilômetro ou outro equipamento, ele vai responder pela recusa, que é uma infração específica, que é aquela que lhe dá multa de quase R$3.000 e lhe submete a uma suspensão da sua CNH. Então, realmente, é um procedimento que continua do jeito que está hoje, e o cidadão tem que saber que ele pode, obviamente, se recusar, mas se ele se recusar, ele está sujeito a esse tipo de infração. Lembrando que mesmo que ele se recuse, e além de levar multa, se ele tiver com comportamentos que demonstrem que ele está embriagado ou sob uso de outra substância, também continua a responsabilidade do agente de detectando que isso aconteceu, enquadrá-lo eventualmente, se for o caso, também como crime.
2: Então, secretário, não muda nada em relação às obrigações e direitos dos condutores, né? A resolução não estabelece nenhum novo tipo de infração, certo?
0: Certo, exatamente, não muda a infração continua a mesma, a infração ela está prevista no Código de Trânsito. O que a resolução faz é isso, atualizar procedimentos, dar mais segurança jurídica e prever a possibilidade de certificar os chamados equipamentos drogômetros, os chamados drogômetros equipamentos para aferir a presença de outras substâncias que estão no momento da abordagem atrapalhando a capacidade psicomotora do agente e impedindo a sua direção mais segura.
1: Muito bem, nós conversamos com Adroaldo Catão, secretário nacional de trânsito. Muito obrigada, secretário, por sua entrevista aqui à Voz do Brasil.
0: Eu que agradeço.
3: O fenômeno climático El Niño pode afetar diferentes áreas do país, com reflexo nas chuvas, na agricultura e até no abastecimento de energia.
2: Por isso, o setor elétrico também reforça o planejamento para se antecipar aos possíveis impactos do fenômeno e reforçar a segurança no fornecimento de energia.
3: As estratégias foram discutidas durante um evento promovido pela Agência Nacional de Energia Elétrica, ANEEL.
4: O risco de eventos climáticos extremos coloca o planejamento como uma das prioridades para o setor elétrico. A preocupação é reduzir os impactos de um possível El Niño intenso sobre o sistema, especialmente nas regiões mais vulneráveis, como explica Sandoval Feitosa, diretor-geral da Agência Nacional de Energia Elétrica, a ANEEL.
5: Projeções internacionais da Administração Nacional Oceânica e Atmosférica dos Estados Unidos estimam elevada probabilidade, mais de 90%, de um El Niño muito forte para ocorrer entre outubro e dezembro de 2026, reforçando a necessidade de preparação antecipada.
4: Para aumentar a segurança do sistema, o Comitê de Monitoramento do Setor Elétrico aprovou a antecipação de 1,8 gigawatts de capacidade. Essa quantidade pode abastecer mais de 1,5 milhão de residências ou alimentar grandes complexos industriais e cidades de grande porte. As distribuidoras de energia planejam investir cerca de R$20 bilhões na modernização das redes, enquanto o Operador Nacional do Sistema Elétrico, ONS, lançou um portal para acompanhar diariamente a evolução do fenômeno. No Norte, a ANEEL também antecipou recursos para a compra e a estocagem de combustível antes da redução do nível dos rios. Para o secretário nacional de Energia Elétrica do Ministério de Minas e Energia, João Daniel Cascalho, a atuação conjunta é fundamental para enfrentar o cenário.
6: É isso que fortalece o setor, atuação coordenada, preventiva, antecipada e com ações efetivas. Por isso que quando eu vejo aqui um painel com geração, transmissão, distribuição, agência de águas, Defesa Civil, a Agência Nacional de Energia Elétrica. Eu vejo que é assim que a gente atua de uma forma coordenada com ações efetivas.
4: A articulação do Ministério de Minas e Energia com a ANEEL, a Agência Nacional de Águas e a Defesa Civil inclui ainda leilões de potência, monitoramento por satélite para prevenção e combate a queimadas e medidas relacionadas à vazão de Belo Monte. Reportagem Luciana Colares de Holanda.
2: Vamos continuar falando aí, Luciana, sobre energia, dessa vez dentro de casa, economia dentro de casa.
3: Pois é, Luciana, na hora de comprar eletrodomésticos, por exemplo, existe uma etiqueta em formato de lâmpada nas cores preta e amarela.
2: É o selo Procel, uma referência para quem busca economia na conta de luz e mais eficiência energética.
3: Os detalhes você vai ouvir agora na reportagem de Márcia Fernandes.
7: O selo Procel de economia de energia ajuda a identificar produtos com maior eficiência energética. Ele é concedido aos equipamentos classificados pelo Inmetro na categoria A, que é a nota máxima concedida pelo Instituto, e indica aparelhos mais econômicos. Como explica o diretor do Departamento de Informações, Estudos e Eficiência Energética do Ministério de Minas e Energia, Sérgio Aire Moraes.
8: É uma espécie de medalha. Eu sei que ao adquirir um determinado equipamento com o selo Procel, dentre todos os equipamentos classificados como A, ele é mais eficiente. Então eu estou no topo da categoria. Então cumpre esse papel de informar o cidadão que aquele determinado equipamento tem um reconhecimento, um mérito maior de eficiência.
7: O selo funciona como um indicativo para os consumidores que buscam economia na conta de luz. O biólogo Sinomar Fonseca foi com a família a uma loja em Brasília procurar uma geladeira e uma máquina de lavar e levou em conta o consumo de energia na hora da compra.
9: Eu sempre olho e tomo cuidado de entender, né, o que está sendo a mensagem que está sendo passada, e os selos, eles têm um indicativo, né, para mostrar esse consumo. Tento sempre escolher o melhor consumo, né.
7: Podem levar o selo outros produtos, como lâmpadas, ar-condicionado, ventilador, televisões e eletrodomésticos em geral. O selo Procel estende-se também às edificações, para indicar aquelas que oferecem melhor desempenho energético e economizam mais, como explica Sérgio Aire Moraes, do Ministério de Minas e Energia.
8: Ela tem que ser eficiente nos seus sistemas de iluminação, de ar-condicionado e a própria estrutura envoltora da edificação. Piso, parede, teto, elas têm que apresentar um melhor desempenho. Aí sim passa a ter uma autorização de exibir essa placa do selo Procel na entrada da edificação.
7: Antes de receberem o selo, os produtos passam por testes e avaliações técnicas em laboratórios. Vale lembrar que, além da diferença na conta de luz, produtos e edificações que trazem o selo Procel têm menores custos de operação e manutenção e contribuem para um uso mais racional dos recursos naturais, já que consomem menos energia para realizar a mesma função. Reportagem Márcia Fernandes.
2: Produtores rurais, pesquisadores e consumidores contam agora com uma plataforma para acompanhar preços de alimentos e previsão de safras.
3: A Companhia Nacional de Abastecimento, a Conab, lançou uma nova versão do Portal das Informações, que reúne em um único endereço mais de 80 painéis e serviços agropecuários.
2: O gerente de dados e inteligência da Conab, Herbert Filgueiras, explica o impacto dessa modernização do serviço.
10: A reformulação do portal nasceu assim, com o objetivo de democratizar o acesso aos dados e informações que a Conab produz, né? E às vezes esses dados ficavam pulverizados, né? E difícil de encontrar. A gente consolidou diferentes ambientes distintos, modernizamos as interfaces de acesso, com o objetivo de fortalecer o processo de governança da informação de dados, né?
3: Acesse a plataforma em Portal de Informações, tudo junto sem cedilha e tio, .conab.gov.br.
2: Celular, redes sociais e inteligência artificial já fazem parte da rotina de crianças e adolescentes.
3: E com tantos desafios no ambiente digital, professores também precisam estar preparados para orientar os estudantes sobre segurança, privacidade e uso responsável da tecnologia.
2: Uma formação gratuita e online oferece ferramentas para ajudar os educadores a levar esse debate para a sala de aula.
11: O uso excessivo de celulares, redes sociais e inteligência artificial por crianças e adolescentes desafia pais e professores. Para ajudar a orientar os jovens no mundo conectado, o Ministério da Educação e a SaferNet Brasil, com apoio do governo do Reino Unido e da Meta, oferecem a segunda edição do curso gratuito Segurança e Cidadania Digital em Sala de Aula. A formação online é voltada para educadores das redes pública e privada. Com 40 horas, o curso aborda temas como tempo de tela, cyberbullying, proteção de dados e fake news, como explica a coordenadora-geral de Educação Digital do MEC, Ana Dalfabro.
12: Ele trata de temas sobre segurança e privacidade na internet. A gente sabe, né, a crescente violência que as crianças têm sofrido dentro do ambiente digital. Então, um curso super importante para esse público. Fala também sobre a necessidade de empatia, respeito nas redes, né, nessa convivência hoje dentro do mundo digital. Então, de fato, um curso muito útil para os professores hoje, dado o dia a dia deles em sala de aula. Curso é todo online, os professores conseguem fazer no seu ritmo, né, na hora que funciona melhor para parar e conseguir se dedicar a uma formação. Então, bem mão na massa.
11: Para fazer o curso, acesse o site avamec.mec.gov.br, faça o login com sua conta gov.br e busque por Segurança e Cidadania Digital em Sala de Aula, segunda edição. Depois, basta clicar em inscrever-se e começar as aulas. Reportagem Gilberto Evangelista.
3: Profissionais que ainda não têm curso superior ou que possuem graduação em área diferente daquela que atuam podem concorrer a bolsas integrais de licenciatura pelo PRILEI, um programa de formação inicial e continuada de professores.
2: Podem concorrer também a bolsas integrais de licenciatura aqueles que tiveram bom desempenho no Enem.
3: As bolsas são oferecidas por universidades federais, estaduais e instituições privadas sem fins lucrativos que participam do programa.
2: Para aderir ao PRILEI, as instituições privadas de educação superior devem acessar o Sistema Integrado de Monitoramento, Execução e Controle em cimec.mec.gov.br.
3: E essas foram as notícias do governo federal.
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2: Fique agora com as notícias do Poder Judiciário e do Congresso Nacional. Boa noite.
3: Boa noite, até amanhã.
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15: STF encerra amanhã julgamento da denúncia contra ex-deputados estaduais Rodrigo Bacelar e TH Joias do Rio de Janeiro.
16: STJ reafirma que envio de pornografia pela internet pode configurar importunação sexual.
15: Caixa Econômica Federal vai ter de pagar horas extras à bancária que não era obrigada a registrar ponto.
16: Boa noite, eu sou o Arthur Filho.
15: E eu sou Walter Lima.
16: A primeira turma do Supremo Tribunal Federal aceitou denúncia contra o ex-presidente da Assembleia Legislativa do Rio, Rodrigo Bacelar, e o ex-deputado estadual Tiago Raimundo dos Santos Silva, conhecido como TH Joias.
15: O julgamento acontece em sessão virtual da primeira turma que termina amanhã, mas todos os votos já foram apresentados.
16: Eles são acusados de obstrução de investigação em um caso que envolve o vazamento de informações sigilosas da Operação Zargum, que investigava a atuação do Comando Vermelho e conexões com agentes públicos no Rio de Janeiro.
15: Bacelar e TH Joias são acusados de repassar informações sigilosas sobre a operação contra criminosos.
16: Crime de importunação sexual também pode ser praticado pela internet sem que haja contato direto.
15: Esse entendimento foi reafirmado pelo STJ. Fátima Uchoa.
17: Um homem enviou imagens íntimas a várias vítimas. Ele foi condenado por perseguição e importunação sexual a 4 anos e meio de reclusão em regime inicial semiaberto, mas o Tribunal de Justiça do Rio de Janeiro avaliou que o crime de importunação exigiria contato físico. No entanto, a quinta turma do STJ restabeleceu a condenação do homem por entender que tal delito pode ser cometido por meio de recursos tecnológicos, sem que haja contato físico entre o criminoso e a vítima. Segundo o relator ministro Joel Ilan Paciornik, o crime de importunação sexual pode ser caracterizado pelo simples envio de fotos ou vídeos pornográficos sem o consentimento da vítima, o que foi verificado nessa ação penal.
16: A Caixa Econômica Federal vai ter de pagar horas extras a uma bancária que não era obrigada, por regra interna, a registrar o ponto.
15: A sétima turma do TST decidiu que essa condição não afasta a obrigação da empresa de controlar a jornada. Samantha Flor.
18: A bancária afirmou que trabalhava das 8 da manhã às 8:30 da noite. A Caixa disse que ela cumpria jornada menor e que, por ser considerada funcionária que exerce um cargo de confiança, o registro de ponto era opcional. Mas o banco não apresentou os controles de jornada. Para a sétima turma do TST, nessa situação, vale a suposição de que o horário informado pela trabalhadora é verdadeiro. A decisão foi unânime.
16: Justiça estabelece medidas para reforçar controle sobre mineração na APA do Tapajós, no Pará.
15: Decisão atende a pedidos feitos pelo Ministério Público Federal. Sabrine Menezes.
19: Com a sentença, se torna obrigatória a autorização prévia do ICMBio para iniciar o processo de lavra. Apenas o título minerário, concedido pela Agência Nacional de Mineração, não é mais suficiente. A Justiça também aprovou um acordo entre o MPF e o ICMBio que amplia a fiscalização e a proteção da unidade de conservação. A ação foi ajuizada pelo MPF em 2024, após identificar problemas na comunicação e na articulação entre os órgãos responsáveis pela regulação da mineração e pela proteção ambiental da APA.
16: Tribunal Superior Eleitoral proíbe Pablo Marçal de usar recursos oficiais para a campanha.
15: Decisão foi tomada na sessão desta quinta-feira e vale até o julgamento do mérito do registro de candidatura de Marçal. Guilherme Firmino tem mais informações.
20: O plenário do TSE deferiu tutela de urgência e proibiu Pablo Marçal de usar recursos públicos na campanha eleitoral. Marçal também foi vetado de participar da propaganda eleitoral gratuita no rádio e na televisão e de debates. No processo, o Ministério Público Eleitoral alega que Pablo está inelegível até 2032 e que não cumpriu o prazo mínimo de 6 meses de filiação ao PRTB para disputar as eleições. A decisão dessa quinta não antecipa o julgamento de registro de candidatura de Pablo Marçal, que ainda vai ser julgado pela Justiça.
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16: A você, uma boa noite.
15: E até amanhã.
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21: Eu sou Humberto Pinheiro e estes são os destaques de hoje do Jornal do Senado, que começa agora. Aumento de acidentes com motociclistas de aplicativos gera resposta do Senado. 7 organizações internacionais vão acompanhar as eleições de outubro no Brasil. Projeto torna obrigatória a orientação vocacional para jovens em medidas socioeducativas. Boa noite. O número de acidentes envolvendo motociclistas em atividade profissional cresceu 34,92% entre 2023 e 2025, segundo dados do Ministério Público do Trabalho. Diante desse cenário, projetos em análise no Senado propõem mudanças nas regras da atividade, incluindo a adoção de seguros obrigatórios e alterações nas exigências para a obtenção da Carteira Nacional de Habilitação. O repórter Douglas Castilho traz os detalhes.
22: Elvis Macedo, garçom morador do Rio de Janeiro, se dirigia da Zona Sul Carioca à cidade vizinha Niterói quando a moto que o levava se chocou com um carro, causando traumatismo craniano e a ruptura do fêmur. Elvis relatou sua experiência e chamou atenção para a observação no hospital de casos semelhantes ao seu.
23: Eu fiquei numa ala onde havia mais ou menos umas 20 pessoas que tinham o mesmo problema que o meu, se acidentaram de moto. E eu acho que esse assunto das motos por aplicativo devem ser discutidos mais nos meios políticos, que deve haver algum tipo de lei.
22: A percepção de Elvis é amparada por dados do Ministério Público do Trabalho, que demonstram que o crescimento nas notificações de acidentes de trabalho com motos aumentou 34,92% entre os anos de 2023 e 2025. Diante desse cenário, senadores apresentaram nos últimos anos projetos de lei regulamentando a profissão e garantindo mais segurança aos motoristas. Um deles obriga as empresas de tecnologia a fornecerem seguro de acidentes pessoais para os seus entregadores. Outro texto prevê a necessidade de um motociclista ter sua carteira de habilitação com a observação de que exerce a atividade remunerada, o que gera novas obrigações ao piloto. Ambos os projetos aguardam votação nas comissões.
21: Democratizar o acesso aos investimentos e incentivar o pequeno investidor são objetivos de projeto de lei pronto para ser votado na Comissão de Educação. De autoria da senadora Jussara Lima, do PSD do Piauí, a proposta cria a Semana Nacional do Pequeno Investidor, na segunda semana de outubro, com ações de educação financeira, como seminários, palestras e debates. Segundo o texto, a iniciativa busca ampliar o conhecimento sobre finanças pessoais e estimular decisões baseadas em informações confiáveis. Para o senador Flávio Arnes, do PSB do Paraná, a medida também pode contribuir para reduzir golpes contra pequenos investidores. E a Comissão de Constituição e Justiça analisa o projeto de lei que torna obrigatória a orientação vocacional para adolescentes que cumprem medidas socioeducativas. A proposta já recebeu parecer favorável na Comissão de Educação. A reportagem é de Bruno Lourenço.
0: O projeto de lei inclui testes de aptidões, interesses e habilidades nos programas de atendimento socioeducativo. A regra valerá tanto para jovens que cumprem medidas em regime de semiliberdade, quanto para aqueles que se encontram internados. A proposta já passou pela Comissão de Educação e Cultura, quando a senadora Tereza Leitão, do PT de Pernambuco, destacou que a capacitação profissional é essencial para afastar os jovens do crime.
1: A escolarização e a profissionalização do adolescente em conflito com a lei são, portanto, pilares desse sistema, pois funcionam como instrumento de ressocialização e de construção de projetos de vida que afastem o jovem da reincidência infracional.
0: Depois da CCJ, o texto vai ao plenário do Senado.
21: Nas redes sociais, a liberdade de expressão convive diariamente com a circulação de informações falsas e discursos de ódio. Encontrar um equilíbrio entre garantir o direito de se manifestar e combater conteúdos que podem causar danos foi o desafio discutido pelos senadores na Comissão de Educação. Durante a audiência, foi apresentado o programa Senado Verifica, um canal de interação do Senado com o cidadão para a checagem de informações publicadas em qualquer meio de comunicação. Repórter Rodrigo Rezende.
5: O senador Paulo Paim, do PT do Rio Grande do Sul, afirmou que discutir limites para o conteúdo publicado nas redes sociais envolve também o debate sobre liberdade de expressão e censura.
6: Defendemos a liberdade de expressão, que é um direito fundamental. O que precisamos é de um ambiente em que as pessoas possam debater, divergir, defender suas posições, sem transformar o outro num inimigo.
5: Frederico Franco Alvim, representante da Assessoria Especial de Enfrentamento à Desinformação do Tribunal Superior Eleitoral, ressaltou que as redes sociais podem prejudicar a democracia ao destacar determinados temas em relação a outros.
24: O fato é que a gente também tem dentro das redes sociais uma realidade deturpada, porque a realidade, a complexidade da realidade não cabe num feed de rede social.
5: Maria Laura Soares e Silva, jovem senadora do estado do Rio de Janeiro, afirmou que a velocidade de mudança das tecnologias exige iniciativas rápidas.
25: A inteligência artificial, em questão de 2-3 anos, avançou de forma inexplicável. E hoje é um realismo real, onde você nem consegue mais identificar o que é verdade e o que não é.
5: Durante a audiência, foi apresentado o programa Senado Verifica, um canal de interação do Senado com o cidadão, destinado à checagem de informações publicadas em qualquer meio de comunicação.
26: Eleições 2026.
21: O Tribunal Superior Eleitoral confirmou que pelo menos 7 organizações internacionais vão acompanhar as eleições de 2026 no Brasil. OEA, União Europeia e Parlaçul estão entre as entidades convidadas para acompanhar a preparação, a votação e a apuração. Repórter Pedro Pincer.
27: Foram convidadas oficialmente a Organização dos Estados Americanos, a União Europeia, a Liga dos Estados Árabes, a Rede dos Órgãos Jurisdicionais e de Administração Eleitoral dos Países de Língua Portuguesa, a União Interamericana de Organismos Eleitorais e a Rede Mundial de Justiça Eleitoral, além do Parlaçul. O presidente do TSE, ministro Nunes Marques, reafirmou a segurança e a credibilidade dos sistemas e dos processos eleitorais brasileiros.
28: O Brasil tornou-se, ao longo das últimas décadas, uma referência mundial na realização de eleições. A vanguarda entre as democracias representativas contemporâneas é resultado da contínua e paulatina construção de um processo eleitoral eficiente, ancorado em normativos modernos e em sistemas tecnológicos capazes de garantir a transparência, a segurança e a credibilidade das eleições.
27: Na prática, as missões de observação eleitoral são tidas como pilares de confiança pública. Os relatórios independentes produzidos pelas comitivas avaliam a integridade dos sistemas e o cumprimento da legislação, sugerindo melhorias contínuas.
21: E você conhece o termo afroconveniência? É quando uma pessoa branca se declara negra para obter algum tipo de vantagem, como reserva de vagas nas universidades, por exemplo. Mudanças na declaração de cor de candidatos desde a aprovação de cotas para campanhas reacenderam o debate sobre a afroconveniência no contexto eleitoral. Quem explica é a repórter Marcela Diniz.
2: Dados preliminares do Tribunal Superior Eleitoral mostram que as candidaturas negras são maioria nas eleições de 2026, representando 49,9% do total. O aumento do número de pessoas que se declaram pretas ou pardas pode estar relacionado à maior identificação racial. Mas essa autodeclaração nem sempre corresponde à experiência de sofrer racismo ou à percepção das desigualdades sociais relacionadas à raça. Nesse contexto, aparece o conceito de afroconveniência, usado para descrever casos em que uma pessoa se declara negra para obter benefícios de políticas afirmativas como as cotas raciais. O senador Paulo Paim, do PT do Rio Grande do Sul, lembra que desde a emenda constitucional 133 de 2024, os partidos políticos devem destinar, no mínimo, 30% de recursos dos fundos eleitoral e partidário para candidaturas de pessoas pretas e pardas. É aí que a afroconveniência aparece como estratégia de campanha.
3: Muitos que nunca se identificaram como negro passam, a partir desse momento, a assumir uma negritude, entre aspas, para que eles tenham direito a um financiamento maior para sua campanha e também mais espaço na televisão. Você está tirando um percentual daqueles que realmente sofreram o preconceito nesse país.
2: De 2022 a 2026, 786 candidatos mudaram sua declaração de cor junto ao TSE. A maioria transitou de branco para pardo.
21: Com edição de Paulo Groba e trabalhos técnicos de João Lira, o Jornal do Senado fica por aqui. Acompanhe agora as notícias da Câmara dos Deputados. Boa noite e até amanhã.
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7: Projetos de lei ampliam o alcance do benefício de prestação continuada.
8: Comissões debatem limites para reajustes anuais nas alíquotas do IOF.
7: Parlamentares defendem políticas para combater a violência de gênero.
9: Boa noite. Carol D'Artora, do PT do Paraná, defende o avanço de proposta em debate na Câmara que criminaliza a misoginia. A deputada também apresentou projetos para ampliar o enfrentamento no ambiente digital, com punição a grupos organizados que financiam conteúdos de ódio contra as mulheres.
7: Carol D'Artora destaca que suas propostas também tratam da combinação entre misoginia e racismo nas redes sociais. A parlamentar afirma que esse recorte é necessário para proteger especialmente mulheres negras, mais expostas a crimes de ódio no ambiente digital.
9: A Lei Maria da Penha completou 20 anos em 7 de agosto. Jaque Rocha, do PT do Espírito Santo, considera que a legislação mudou o enfrentamento à violência contra as mulheres, ao criar mecanismos de proteção e ao responsabilizar os agressores.
7: De acordo com Jaque Rocha, a violência contra mulheres e meninas também ganhou novas formas, inclusive no ambiente digital. Por isso, a deputada defende a aprovação do projeto que criminaliza a misoginia como forma de ampliar a proteção contra discursos de ódio e violência.
9: Daniela do Vaguinho, do Republicanos do Rio de Janeiro, enaltece os 20 anos da Lei Maria da Penha. A deputada ressalta, porém, que os números de feminicídios e de casos de violência doméstica mostram que ainda há desafios a enfrentar.
7: Daniela do Vaguinho defende o fortalecimento da rede de proteção com mais delegacias especializadas, centros de atendimento e casas de acolhimento. Ela também destaca a importância da prevenção e da educação para evitar que a violência contra a mulher aconteça.
9: Maria do Rosário, do PT do Rio Grande do Sul, alerta para os riscos de violência e abuso contra crianças e adolescentes nas plataformas digitais. Ela defende o cumprimento do ECA digital e a responsabilização das empresas diante de conteúdos que estimulem violência e automutilação.
7: Maria do Rosário também apoia a suspensão das transmissões ao vivo da plataforma Discord no Brasil e afirma que é preciso fortalecer a proteção de crianças e adolescentes nas redes. Ela defende ainda o apoio às famílias e às escolas para prevenir esses riscos.
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11: Saúde.
9: A Câmara aprovou diretrizes para o atendimento no SUS de mulheres na menopausa. A repórter Paula Bittar acompanhou a votação.
12: A Comissão de Constituição e Justiça da Câmara aprovou uma proposta que cria diretrizes no Sistema Único de Saúde para a atenção integral à saúde de mulheres no climatério e na menopausa. O climatério é a transição entre a fase reprodutiva e a não reprodutiva da vida da mulher. Já a menopausa ocorre após 12 meses sem menstruação. Estudos do Ministério da Saúde mostram que o climatério está associado a sintomas físicos e psíquicos, como ondas de calor, distúrbios do sono, alterações do humor, osteoporose e maior risco cardiovascular. A relatora da medida na comissão, deputada Tabata Amaral, do PSB de São Paulo, ressaltou que aproximadamente 29 milhões de brasileiras estão no climatério, período de transição hormonal da mulher que pode começar por volta dos 40 anos, com casos também de menopausa precoce ainda antes disso. Ela destacou que, embora não seja uma doença, a menopausa pode afetar significativamente a saúde física, mental, sexual, metabólica e cardiovascular das mulheres, além de comprometer sua qualidade de vida, permanência no mercado de trabalho e geração de renda. A proposta aprovada estabelece que o SUS deve oferecer ações educativas e de conscientização, exames e medicamentos e atendimento integral e multiprofissional. O texto também prevê incentivo a pesquisas, produção de dados e monitoramento em parceria com estados e municípios. A proposta cria ainda o Dia Nacional de Conscientização sobre a Menopausa, a ser celebrado em 18 de outubro. O projeto, que cria diretrizes no SUS para a atenção integral à saúde de mulheres no climatério e na menopausa, pode seguir diretamente para o Senado, a menos que haja recurso para votação antes pelo plenário da Câmara. Da Rádio Câmara, de Brasília, Paula Bittar.
11: Direitos Humanos.
7: Benedita da Silva, do PT do Rio de Janeiro, defende medidas para combater o etarismo e pede que o envelhecimento não seja associado à perda de autonomia. Ela acredita que o preconceito se agrava quando combinado a fatores como gênero, raça, deficiência e condição social.
9: Benedita da Silva também propõe ações para promover um envelhecimento saudável, com mais acesso à saúde, cultura, esporte, educação e lazer. Ela sustenta que é preciso garantir não apenas mais anos de vida, mas qualidade de vida, participação social e respeito aos idosos.
11: Previdência.
7: Projeto de bacelar do PV da Bahia cria um auxílio transitório para o cuidador principal de pessoa que recebeu o benefício de prestação continuada. Pela proposta, o auxílio será pago por um ano no valor de meio salário mínimo após a interrupção do benefício com a morte do dependente.
9: Segundo bacelar, a medida busca amparar mães e cuidadores que deixaram o mercado de trabalho para se dedicar aos cuidados de familiares. O projeto também prevê o reconhecimento do período dedicado ao cuidado para fins de aposentadoria.
7: Heloísa Helena, da Rede do Rio de Janeiro, propõe a criação da Renda Universal de Cidadania para pessoas com deficiência, sem exigência de comprovação de renda. A ideia, segundo ela, é superar as limitações do benefício de prestação continuada e criar um modelo que fortaleça a proteção social.
13: Hoje no Brasil, infelizmente, para que se tenha acesso ao BPC, é preciso que a família não seja esteja pobre, ela esteja à beira da miséria humana, por causa da vinculação a um quarto de salário. Então, nós entendemos que as pessoas que têm alguma deficiência, seja caracterizada como deficiência física, transtorno psíquico, mental, transtorno do espectro autista ou qualquer um outro, ele tenha direito a esse benefício.
9: Heloísa Helena conclui que a mudança pode ampliar a dignidade, a autonomia e a segurança econômica. Ela explica que, se aprovada, a renda básica de cidadania deve ser implementada de forma gradual e sustentável, como instrumento de apoio à sobrevivência e à inclusão social.
26: Justiça.
7: Lucas Redecker, do PSD do Rio Grande do Sul, afirma que novas investigações sobre fraudes no INSS reforçam suspeitas discutidas durante a comissão parlamentar de inquérito que apurou descontos indevidos de aposentados. O legislador critica a rejeição do relatório da CPI.
9: Lucas Redecker cobra a responsabilização dos envolvidos no esquema investigado, além da recuperação dos recursos desviados. O parlamentar avalia que, apesar de os aposentados terem sido ressarcidos, é necessário avançar nas punições para evitar a impunidade.
26: Trabalho.
7: A Câmara aprovou uma regulamentação para as profissões de agentes indígenas de saúde e de saneamento. A repórter Paula Bittar acompanhou a votação.
12: A Comissão de Constituição e Justiça da Câmara aprovou uma proposta que regulamenta as profissões de agente indígena de saúde e de agente indígena de saneamento. Segundo o texto aprovado, para exercer as funções, o profissional deverá ser indígena, residir na área da comunidade de atuação, ter idade mínima de 18 anos, dominar a língua da comunidade e conhecer os costumes e sistemas tradicionais de saúde do povo indígena. Será exigida ainda a conclusão do ensino fundamental e de curso de qualificação específico definido pelo Ministério da Saúde. O agente indígena de saúde atuará na prevenção de doenças e na promoção da saúde das populações indígenas. As ações serão domiciliares ou comunitárias, individuais ou coletivas, seguindo as diretrizes do SUS. Os agentes devem atuar para prevenir doenças, monitorar a saúde dos indígenas, prestar primeiros socorros e mobilizar as comunidades. Já o agente indígena de saneamento trabalhará com a mesma finalidade, atuando especificamente em saneamento básico e ambiental. Entre as atribuições dele estão o monitoramento e a manutenção de sistemas de saneamento e ações de saneamento para prevenir doenças. A relatora na comissão, deputada Lídice da Mata, do PSB da Bahia, ressaltou a relevância dessa proposta.
14: É um projeto que já estava aqui na comissão há algum tempo, que trata do reconhecimento dos agentes de saúde indígena. Esse é um projeto que diz respeito ao acesso à saúde da população, daqueles que mais precisam, especialmente da nossa população indígena. Tem interesse do Ministério da Saúde para que fosse aprovado, mas principalmente o interesse dessa casa em aprovar projetos que são projetos de origem nos nossos deputados.
12: A proposta que regulamenta as profissões de agente indígena de saúde e de agente indígena de saneamento já pode seguir ao Senado, a menos que haja recurso para votação antes pelo plenário da Câmara. Da Rádio Câmara, de Brasília, Paula Bittar.
26: Agricultura.
9: Zé Neto, do PT da Bahia, apresentou projeto que amplia o acesso de cooperativas de agricultura familiar a financiamentos para a instalação de sistemas de geração de energia renovável. A proposta busca reduzir custos e estimular o uso de fontes como solar e eólica no campo.
15: O que nós queremos é, já existe o projeto 1228, que prevê 10% dos recursos do BNDES com juros bem plausíveis, para que esses juros mais baixos atendam os pequenos e microempreendedores do campo da agricultura familiar. E nós estamos estendendo isso com o nosso projeto, que é o projeto 3066, que ele visa exatamente trazer também para esse foco as cooperativas de agricultura familiar. Nós precisamos fortalecer as cooperativas.
7: De acordo com Zé Neto, o financiamento com juros mais baixos pode ampliar a geração de energia limpa no campo. Ele acredita que a medida pode beneficiar especialmente produtores das regiões norte e nordeste do país, onde há grande potencial para a geração de energia solar.
26: Economia.
9: Comissão da Câmara aprova projeto que limita aumentos do IOF. Entenda na reportagem de Silvia Munhato.
16: A Comissão de Desenvolvimento Econômico da Câmara aprovou projeto que fixa novos tetos para as alíquotas do Imposto sobre Operações Financeiras, o IOF, além de criar limites para eventuais aumentos de alíquotas. O deputado Maurício Marcon, do PL do Rio Grande do Sul, relator do texto, foi favorável à medida.
0: Então o IOF, ele é o imposto regulatório, ele foi criado, né, para a gente ver o rastreio do dinheiro, mas não ser arrecadatório. E o governo hoje tem usado esse imposto para arrecadar. Então a gente coloca um limite nesses aumentos que o governo pode fazer, justamente para tentar trazer segurança jurídica para quem quer investir no Brasil.
16: Pela proposta, o aumento máximo anual do IOF sobre operações de crédito seria de 70%, para operações cambiais, de 100%. Na discussão do texto na comissão, o deputado Helder Salomão, do PT do Espírito Santo, foi contrário às mudanças, por entender que elas alterariam o cenário atual, resultando em perda de arrecadação sem uma necessária compensação. A proposta, que fixa novos tetos para o IOF e cria limites para futuros aumentos, será analisada agora pela Comissão de Finanças e Tributação. Da Rádio Câmara de Brasília, Silvia Minhato.
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26: Relações Exteriores.
7: Welter, do PT do Paraná, apoia o combate à disseminação de fake news, lembrando que a desinformação representa uma ameaça à democracia. O deputado também critica o que considera interferência externa no debate político e eleitoral brasileiro.
9: Ao fazer um balanço positivo da economia, Welter cita a geração de empregos, o controle da inflação, o aumento da renda e a redução das desigualdades. O parlamentar também menciona os investimentos do governo federal em saúde, educação e infraestrutura.
7: Jandira Fegali, do PCdoB do Rio de Janeiro, critica a postura do governo dos Estados Unidos em relação ao Brasil. Ela afirma que a retomada de uma política que busca subordinar a América do Sul aos interesses norte-americanos representa uma ameaça à soberania dos países da região.
9: Jandira Fegali alerta para possíveis interferências indevidas no processo eleitoral por meio das redes digitais, com questionamentos sobre as urnas eletrônicas. A parlamentar defende uma reação institucional que preserve a independência do Brasil e o funcionamento da democracia.
26: Meio ambiente.
7: Alguns métodos de alimentação de animais utilizados para produzir iguarias causam sofrimento aos bichos. Por isso, uma lei já sancionada pela Presidência da República, depois de aprovada nas comissões da Câmara, proíbe a produção e a sua comercialização no Brasil. Saiba mais na reportagem de Maria Neves.
19: Aprovado na Comissão de Constituição e Justiça da Câmara dos Deputados, o projeto que proíbe a produção e a venda de alimentos produzidos por meio de alimentação forçada de animais. Um exemplo de produto resultante da alimentação forçada de animais é o foie gras, nome dado ao fígado gordo de pato ou ganso, que é uma iguaria francesa. Como explica o deputado Áureo Ribeiro, do Solidariedade do Rio de Janeiro, que foi relator do texto em uma das comissões da Câmara, o processo pode causar doenças e levar à morte precoce do animal.
20: A alimentação forçada é uma prática extremamente cruel. Funciona com a introdução de tubos na garganta das aves para aumentar artificialmente o fígado do animal. Nós estudamos o tema e vimos que isso provoca sofrimento intenso e aumenta muito a mortalidade dessas aves.
19: Quem descumprir a nova lei pode receber como punição detenção de 3 meses a 1 ano e multa. Essa pena está prevista na Lei dos Crimes Ambientais, que também estabelece outras sanções administrativas para quem maltrata animais. Pelo texto aprovado, a proibição abrangerá tanto os produtos vendidos na forma natural quanto os enlatados. Da Rádio Câmara de Brasília, Maria Neves.
26: Comissões.
9: Chico Alencar, do PSOL do Rio de Janeiro, defende projeto que condiciona a liberação das chamadas emendas PIX à aprovação prévia de um plano de trabalho. Autor da matéria, ele explica que o objetivo é ampliar o controle sobre esses repasses diretos a estados e municípios.
7: Chico Alencar também ressalta que a proposta cria mecanismos de rastreamento dos recursos, prestação de contas e uso de conta bancária específica. O deputado argumenta que as medidas podem evitar desvios após auditorias apontarem irregularidades na aplicação do dinheiro.
26: Esporte.
9: Luiz Lima, do Novo do Rio de Janeiro, comemora a aprovação de projeto que torna permanente a lei de incentivo ao esporte, eliminando a necessidade de renovação periódica do benefício fiscal. Com o autor da proposta, o deputado avalia que a medida dá mais estabilidade aos projetos esportivos.
2: A lei de incentivo do esporte é a oportunidade que a gente tem de empresas, pessoas jurídicas ou pessoas físicas, destinarem um percentual todo ano que pagaria em relação a tributo federal para o governo federal, puder destinar para entidades que pleiteiam a lei de incentivo junto ao Ministério do Esporte. Agora é perene, é para sempre. Há 20 anos a gente já tem a lei de incentivo do esporte em atividade no nosso país, e você garantir a perenidade igualando a cultura foi muito satisfatório para a política esportiva e para o brasileiro que gosta e ama esporte.
7: Luiz Lima ressalta que a lei de incentivo ao esporte beneficia projetos nas áreas competitiva, educacional, de inclusão e de reabilitação. Ele defende equiparar o percentual destinado por empresas, atualmente em 3%, ao previsto para o setor cultural, com o objetivo de acelerar a execução das iniciativas.
9: Termina agora o Jornal Câmara dos Deputados, produzido pela Rádio Câmara, com trabalhos técnicos de Everson Urani e apresentação de Val Monteiro e Márcio Aquilissardi. Boa noite.
7: A Voz do Brasil volta amanhã. Boa noite.
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0: com S de sucesso e também sextou com S de só alegria, porque o final de semana chegou, então bora aproveitar sexta-feira boa. E aí, tá tudo bem com você? Tem que tá, finalzão de semana chegou, bora curtir, bora aproveitar, bora viver a vida com muita alegria, com muito otimismo e muito sorriso no rosto. Fernando Bettoli, o seu amigo e comunicador, tá chegando a partir de agora com você na rádio número 1 do seu rádio pra fazer história, pra gente brilhar, pra gente curtir demais a nossa sexta-feira, o nosso fim de que tá começando. Bora começar bem a nossa programação, tá preparado aí? Já tem música boa de João Bosco e Vinícius, sabe com quem? Gustavo Lima. 25 horas é a primeirona de tudo por aqui. Vem que começou a nossa programação desse nosso sextou.
1: Tá comigo.

Léo Foguete, Beijo, Beija-Flor, Fama de Louco, de Zé Neto e Cristiano, Agarrada em Mim, Bruno e Marrone, 25 horas de João Bosco e Vinícius, com o Gustavo Lima, foi a primeirona de tudo por aqui, na nossa sexta show do rádio. 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Ótima noite, 10:05.

fala a verdade, a sexta-feira é muito mais gostosa e ouvindo boas canções ela fica melhor ainda, como essa da Simone Mendes, Direitos Iguais, Léo Babinotti com Danilo e Davi, teve Gian e Giovanni já soltando uma moda antiga do passado, Murilo Rufi com Matheus Fernandes por aqui também, foram mais quatro super músicas nessa sequência show do rádio.

0: chama? Que bandeirinha gostosa.
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2: Isso é mais um sucesso do Natanzinho.

Jorge Matheus com Matheus e Cauã e a Gaivota. Teve Lauana Prado, passou o Natan. Diego e Victor Hugo passando por aqui também, deixando a sua sexta-feira já naquele gás bacana pra você curtir o final de semana. Lembre-se que no final de semana, aqui na rádio, tem programação especialíssima pra você, hein? É só ficar ligado na sintonia número 1 do ouvinte, que aqui sim tem a música boa e a melhor companhia também pro seu final de semana. Hora certa pra você, faltando 19 pras 11.

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1: As irmãs Maiara e Maraísa, felizes para sempre. Elas estão felizes, estão vivendo uma relação harmoniosa. Agora passou aquele furacão de notícias, né? Que largou, separou. Agora estão tranquilas, né? É, Chitãozinho Chororó com a Ana Castela, teve Zezé de Camargo e Luciano, passou também o embaixador Gustavo Lima cantando e alegrando todo mundo nessa sexta-feira boa. Bom final de semana pra você de Rádio Ligado na Melhor. 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Ótima noite pra você, agora 11:01.
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Michel Teló com sorriso maroto, é nós fazer parapapá, parapapá, papapá e agitar o final de semana. Teve Yasmin Santos, passou Jorge Matheus, a Ana Castela e tá liberado. Face e o Instagram, também o WhatsApp, pra você mandar sua mensagem. O tapete vermelho já tá estendido aqui, esperando por você. Então vai lá, manda a mensagem, mete esse dedão no telefone, manda a mensagem pra cá, porque eu quero abraçar você nesta sexta-feira. Excelente noite pra você, agora 11:21.

pra toda a galera do Rodeio, Chitãozinho Chororó na aba do meu chapéu, Bruno e Marrone com Zeca Pagodinho, teve Joneta e Frederico, Nayara Azevedo com a Maiara e Maraíza, também passando, deixa eu mandar um alô aqui pra Mariana Silva, Simone Moreno tá por aqui, a Damari Silva, a Ariane tá com a gente, a Graziela Santana, o Jason, também a Camille Santos, Josi Mendes, a Franciele Ziviane tá por aqui também, a Pietra Nascimento, Lídia Souza, Daria Maria, Flávia Santos, a Jaqueline Lopes, a Caroline Oliveira, o Hugo Moreno, fala Hugo, tudo bem aí, fofo? Como é que tá? Passou na rádio ontem, tomou um cafezinho com nós, ficou feliz da vida, né? Isso aí, menino. Priscila Pereira tá por aqui, Carlene Costa, Sara Silva, também a Monique Bispo, a Nilcelene Rosa, Amanda Priscila, Emanuele também, Jacques Soares, o Cristiano tá também, Francilene Salles, Laura Guedes, a Ana Isabelle, Jaqueline Abrantes, também a Cidinha Viana, a Gabi também, o Wellington Moura, o Ed Carlos Alves, a Brenda Mirella, a Pâmela Pereira, a Maria também, Vitória Souza, Valéria Ferreira e a Laura Fernanda. Ah, e tem também o Danilo Rodrigues de Rádio Ligado. Boa sexta, bom fim de semana pra todo mundo. Tá.

Rick Martin com Luan Santana, Estranho, para fechar a nossa programação desta sexta. Simplesmente Acontece, do Péricles com Ana Castela. Seu Amor Ainda é Tudo, do Leonardo com Eduardo Costa. Foi Por Conveniência, da Marília Mendonça. Turma, ponto final. A gente tá indo nessa. Amanhã tem mais. Amanhã, sabadão, a gente vai estar com você por aqui, fazendo história, deixando procurar deixar aí o seu dia melhor, mais gostoso, tá bom? Continue de rádio ligado, tem muita música boa vindo aí no pedaço, na sequência. E amanhã a gente troca mais ideia. Juntos estamos sempre na melhor programação do rádio. Valeu, obrigado pela audiência sempre. Pra galera aí da frequência, pelo site, tamo junto sempre na melhor.

0: excelente dia. Agora são 6:07. 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
2: Alô, alô, você de lá ou de cá, daqui ou acolá. Eu sou o Edinho Sorriso e tô no ar. Sorrindo pra você, sorrindo pra vida, sorrindo pra esse sabadão maravilhindo que só. Sorrindo pra esse fim de semana, ele chegou, ele é todo nosso. De folga ou no trabalho, tamo junto por aqui pra bater papo, pra trocar sorrisos, pra curtir saudade. A partir de agora é aquele momento especial, né? Saudade sertaneja no ar pelas ondas do rádio. A gente traz vários momentos de volta por aqui, né? Sucessos de várias épocas, de vários anos diferentes, alguns uma viagem mais curta de 5, 6, 7, 8 anos, outras viagens mais longas, 15, 20, 25 anos do passado. Mas o fato é que a máquina do tempo está ligada, o baú tá aberto e a nossa viagem começa com Jorge e Matheus.

0: Saudade de volta com Daniel, só seu amor, não vai embora. Antes Marcos e Belucci, música com a participação de Vitor Clay, vale mais, nem faz tanto tempo assim, né? Mas como eu disse na abertura, a gente mistura saudade de vários momentos, de várias épocas. Começamos com uma de Jorge Mateus, que na verdade nos remete aos anos 1980, quando Raimundo Fagner gravou Cartaz, meio ali da década de 80. Jorge Mateus fizeram uma regravação já nos anos 2000 e a gente botou pra jogo aqui, abrindo a nossa viagem de hoje no Mais Antigas Especial. 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Agora são 6:21. Bom dia.
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7 no seu rádio. São as mais antigas nesse horário aqui, ó, caprichado, reservado só pra viajar no tempo. Ataíde Alexandre, Quando o Amor é Pra Valer, Chitãozinho e Chororó, The Air That I Breathe, é o nome da versão original dessa música em inglês, né? Virou É Assim Que Te Amo, com Chitãozinho e Chororó, linda demais. Rio Negro e Solimões, O Que Você Não Faz, César Menotti e Fabiano, eles cantaram Fica Comigo, fica assim, fica à vontade pra gente viajar, curtindo o som do passado, só as antigas, pelas ondas do rádio.

0: mais uma das inesquecíveis de volta por aqui. É o nosso Mais Antigas especial nesse sabadão. Fim de semana gostoso pra você curtir. Músicas do passado também. A gente reserva esse momento especial aqui. Viajando dessa vez com Leandro e Leonardo, Horizonte Azul. Com Bruno e Marrone, Esqueci. E a mineirinha Paulinha Fernandes também soltou sua voz macia, gostosa, com Cuidar Mais de Mim.
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0: Bom dia, faltando 13 minutos para 7.
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0: Som das antigas, as mais antigas. Trouxe Christian Ralph nessa sequência. Um cantinho do seu coração. Cristiano Araújo, Caso Indefinido. João Bosco e Vinícius, Não Era Você. E Victor e Léo com Henrique e Juliano. 10 minutos. Longe de você. Um ótimo dia pra você, são 7:02.
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0: um dos grandes sucessos da dupla Mato Grosso e Matias e da música sertaneja. Eles falam isso, né, na versão ao vivo. Música eternizada por eles, lançada na década de 1980. De igual para igual, Mato Grosso e Matias completando 50 anos de carreira, viajando o Brasil com um show muito especial, com a voz marcante do Mato Grosso, né? Sempre fazendo a diferença. Michel Teló, aquela do casal modão, nós não é casal modinha não, é modão. E Jean Giovanni, meu coração, ah, meu coração, só quer você. Bom demais ter a sua companhia por aqui, viajando no tempo, curtindo o som do passado. Bom dia, 7:16.
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mais uma recordação por aqui. Essa nem faz tanto tempo assim, né? Mas aqui no nosso Mais Antigas Especial, a gente vai pincelando uma aqui, uma ali. Umas nem são tão antigas, outras lá do fundo do baú. Essa é a mistura boa com recordação, com cheiro de saudade no ar. Taeme Thiago, Casa Pequenininha. Guilherme Santiago, lembrava dessa? A culpa é sua. Matheus e Cauã, o nosso santo bateu. E ainda Milionário e José Rico, Vontade Dividida.

0: Daniel mais uma vez passando por aqui, né? Ele esteve presente no primeiro bloco do nosso Mais Antigas especial desse sabadão, cantou Só Seu Amor Não Vai Embora. Agora, o embriagado de amor é Daniel, apaixonado Daniel, trazendo aqui mais recordação no ar. É o som do passado de volta com Rick Renner também. Ela é demais e com Simone Simaria. 126 Cabides. Sábado, ótimo fim de semana pra você.
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0: Olha a hora, 17 minutos pras 8.
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0: vida, tô! Ainda tô aí, esse é o Eduardo Costa, um dos grandes sucessos dele. Música que vem pra fechar esse momento de recordação, esse momento de viajar pelo tempo, de viajar pela história da música sertaneja de carona com a gente por aqui, na melhor sintonia do seu rádio. Nessa última sequência, além do Eduardo Costa, eu trouxe Maiara e Maraíza com Zé Neto e Cristiano. Eu trouxe Victor e Léo e Chitãozinho e Chororó. Grandes artistas passaram por aqui, cada um contribuindo com uma dose de recordação aqui pro nosso Mais Antigas Especial de hoje. Eu sou o Edinho Sorriso e é sempre, sempre um grande prazer trocar sorrisos com você pelas ondas do rádio.
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0: Bom dia, faltando 3 minutos pras 8.

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Opa, bom fim de semana pra você que tá com o rádio ligado, curtindo a gente em casa, no seu trabalho. Obrigado aí pela audiência, viu? Nosso programa vai começar a partir de agora. Agora é comigo aqui, ó. Muito prazer. Eu sou o Diogo, cheguei pra espalhar alegria no seu rádio. Você sabe que aqui o espaço tá liberado pra você participar, mandar beijo, mandar abraço pra quem você quiser, aumentar o volume, cantar junto, ser feliz, porque é fim de semana, meus queridos. É isso, ó. Se dirigir, não beba, hein? Deixe a trilha sonora por nossa conta. Pra começar bem por aqui, tem Juan e Leandro. Fofoca do ano.

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Essa foi a música do Rio Negro e Solimões que você acabou de ouvir por aqui com a participação do Emílio Eduardo, essa dupla que é de peso, sensacional, e das antigas também, né? Sempre tem o que você gosta de ouvir por aqui, então não tem erro, viu? É ligar o rádio e ficar, e quando quiser, manda mensagem pra gente aqui também. Ainda teve Marília Mendonça, Tudo Vai Ficar Bem, Daniel, Casava de Novo, e Juan e Leandro, Fofoca do Ano. 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Bom dia, 8:12.

0: música do Filme Jeca. Essa aqui é boa também, hein? Pois é, às vezes o tempo passa, né, meu amigo? Você não aproveita e depois fica com aquela saudade lá, né? Fala assim, olha, bons tempos do passado, podia ter aproveitado mais. Então aproveite cada minuto, cada segundo aí do seu dia. É o nosso programa e tá praticamente começando aqui, né? Porque tem muito mais ainda pra você ouvir. Espaço aberto aqui pra você fazer parte do nosso dia, do nosso sabadão maravilhoso, fim de semana com N possibilidades. É o que dizem por aí, né? Simplesmente dá pra você aí se organizar e curtir de montão o seu dia. Bora lá que tem muito mais pra você ouvir.
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0: E jornalista Flávio Rico diz que reality show precisa de famosos pra funcionar. E aí, você concorda com ele? E qual a sua visão sobre isso? Nós vamos falar sobre isso agora. Excelente sábado pra você, bom fim de semana. Hoje, dia 22 de agosto de 2026. Obrigado pela sua audiência, pelo carinho. Eu sei que você adora as fofocas sobre os famosos, ainda mais quando a gente vai falar sobre reality show, né? A novelinha da vida real que sempre dá o que falar, não é? E o colunista Flávio Rico avalia que, além de um bom formato, os participantes são fundamentais para o sucesso de um reality show. Segundo ele, a experiência de programas como Big Brother Brasil e A Fazenda mostram que a presença de pessoas conhecidas ajuda a despertar o interesse do público. Rico lembra ainda que o Big Brother Brasil começou sem celebridades. Você deve lembrar aí também, né? Mas passou a apostar no chamado camarote, enquanto A Fazenda sempre reuniu artistas e personalidades. Para o colunista, o fracasso de outras atrações como A Casa do Patrão reforça que não basta ter um formato. É preciso ter personagens que chamem realmente a atenção do público e está cada vez mais

0: Diego e Vitor Hugo, os meninos acabaram de cantar por aqui a música Beijei a Cura. É uma das músicas mais tocadas aí deles, né? E aqui na nossa programação também. Você pede, você participa, faz toda a diferença, deixa o dia a dia mais leve aqui da sua rádio, proporciona bons momentos pra quem tá em casa também. Quando você pede aquela música bacana, legal, a gente compartilha aqui nas ondas do rádio, né? Porque o que é bom se compartilha. E você, o que você está fazendo de bom? Bora mandar mensagem. 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Ótima manhã pra você, 8h39.
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0: Mais antigas que acaba de chegar por aqui pra fazer companhia pra você na nossa programação do jeito que você gosta, com aquela sequência de músicas antigas pra matar saudade, aquele flashback que você adora ouvir por aqui na sua rádio. Então vamos lá, gente, vou apertar o play, hein, sabadão, pra você ficar feliz aí com a gente. Eduardo Costa, Não Acredito, essa é a primeira, bora curtir.

0: Eu amo te amar. A música do Zé Henrique e Gabriel, uma das mais tocadas aí dos meninos, né? Na época, e essa música aqui fez o maior sucesso, viu? E você gostou? Cantou junto também? Curtiu ouvir aqui a sequência que a gente separou pra você? É o Mais Antigas. Teve aqui João Pedro e Cristiano, Seresteiro das Noites, e teve Eduardo Costa, Não Acredito. Mais Antigas vai ficando por aqui, mas tá de volta a qualquer momento. Nove pras nove, bom dia!
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0: Simplesmente Acontece, a música do Péricles, cantando junto com a Ana Castela, nossa boiadeira, soltou o vozeirão por aqui junto com o Péricles, que tem, né, uma senhora voz. Meu Deus, olha que vozeirão, que sucesso esse Péricles, né? E aqui na nossa programação nem se fala, o que é bom sempre está por aqui pra te fazer companhia. Bora mandar aquela mensagem se você ainda não andou. Bom dia, 9:10.
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0: E chegou a hora de você curtir por aqui a sequência de quatro músicas destaques da programação. Vamos lá, minha gente. Mais hits está no ar aqui pra você. Eu, Diogo, continuo por aqui espalhando alegria no seu rádio. E quem chega pra cantar é Fred Fabrício. Te amar é meu talento.

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Música do Matheus e Cauã, você ouviu por aqui. Boa demais essa música, hein? Os meninos também cantam muito, demais. Sempre com músicas boas, por isso o espaço tá aberto aqui pra eles cada vez mais poder fazer parte aí do seu dia a dia, na correria, você em casa, você no trabalho, né? Pode contar sempre com a gente aqui. Kleber e Cauã também com Mil Adjetivos passaram por aqui cantando. Maiara e Maraísa também, Quem Sente Saudade Sou Eu. E o Fred e Fabrício foi a primeira. Te Amar é Meu Talento. É o Mais Hits que vai ficando por aqui, mas tá de volta a qualquer momento.

Lucas Reis e Tássio, e a música Beijo Malicioso. E aí, você curtiu essa música também? Esses meninos aqui arrebentam por onde passam, hein? Tem um pessoal que acompanha eles aí pra tudo quanto é lado, cada cantinho desse Brasilzão que eles rasgam aí, né? As rodovias da vida, fazendo show, fazendo o que eles gostam, né? E a gente aqui também faz, poder tocar essas músicas e poder atender o seu pedido aí também do outro lado do rádio. 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Bom dia, 9:39. Uma, duas, três músicas dos seus artistas ou duplas preferidos. Agora no seu rádio tem Dose Tripla. Vamos lá, três músicas do mesmo artista a partir de agora fazendo companhia pra você aqui no nosso sabadão. Bom fim de semana, obrigado aí pela sua audiência. Você, meu querido, que parou tudo que tava fazendo aí só pra aumentar o volume, chegar pra perto do rádio, curtir a sequência que a gente separou, porque afinal de contas, né, pode ser o seu artista que a gente vai apertar o play aqui pra você ouvir três músicas dele. Vamos lá, quem chega é Lauana Prado, Escrito nas Estrelas.

0: das antigas, mas regravado aqui por Lauana Prado pra gente poder matar a saudade. Mas não teve só essa não na sequência que a gente separou, hein? Sua Mãe Tá Nessa e Escrito Nas Estrelas foram as músicas aqui da Lauana Prado dentro do nosso Dose Tripla desse sabadão, que vai ficando por aqui.
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0: 12 para as 10, bom dia!
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0: Nelson Ruff acabou de cantar por aqui a música com Matheus Fernandes, Só Com Ela é o nome da música. É, duas grandes vozes aí do universo sertanejo, fazendo parte aqui do seu sabadão. Então, excelente fim de semana aí pra você que tá nas estradas, você, meu amigo motorista, voltando pra casa, né? Pois é, meu querido, não é fácil, o dia a dia é puxado, às vezes até estressante, né? Nada melhor que uma música boa pra poder preencher o seu dia e fazer a viagem, né? Fazer um momento aí de trabalho mais leve e melhor. Ainda teve aqui o som do Cleiton Romário, No Namora, teve a música do Luan Pereira, Um Palmo, e teve também Diego e Vitor Hugo, Errado o Triplo. 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Agora 10:10, bom dia.
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0: Mais antigas chegou agora pra fazer companhia pra você, porque viajar no tempo é preciso muitas vezes pra recordar um pouco daquilo que, né, realmente nos motivou aí no passado e pode continuar motivando agora no presente. Porque o tempo passa, às vezes a gente esquece que o melhor está no simples, não é verdade? Pezinhos no chão, de volta às raízes. Eu vou apertar o play agora pra gente poder ouvir o Jads e Jadson. Colo, participação do Vitor e Léo.

0: Chororó e a música Página de Amigos, um flashback de respeito pra gente voltar no tempo e relembrar com carinho dessa música que tocou demais na época também, né? Mas nós tivemos aqui João Bosco e Vinícius falando sério, teve aqui também o Jads e Jadson Collor com a participação do Vitor e Léo, foi a primeira que eu apertei o play por aqui no nosso Sabadão de Mais Antigas, três flashbacks no seu rádio e fica por aqui, mas tá de volta a qualquer momento.
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0: 10h22, bom dia!
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Minha Timidez e Amor Demais foram as músicas cantadas por ele. O embaixador Gustavo Lima soltou vozeirão por aqui, se fez presente no nosso sabadão. E o Gustavo Lima super combina, né? Com qualquer momento aí do nosso dia, porque as músicas são demais. E ele canta muito, né, gente? Não é à toa que ele tá até hoje aí cantando, fazendo sucesso e a gente aqui podendo curtir de montão. E você pode mandar mensagem, bora pedir a sua. 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Ótimo dia, 10:37.

0: Jorge Matheus, acabaram de cantar por aqui a música Só Se For Sozinho. É música boa, com espaço garantido por aqui. É tapete vermelho pra essa aqui também, né? Obrigado a você que tá chegando agora, acabou de ligar o seu rádio, seja bem-vindo. Você que tá mais tempo curtindo aqui a sua rádio preferida também. Que prazer poder fazer parte do seu dia, viu? Excelente sabadão, tem fim de semana, então, pra gente poder curtir, aproveitar, né? Daqui a pouquinho tem domingão batendo na porta também. Bora se organizar pra aproveitar o seu fim de semana. Conte sempre com a gente por aqui, viu? A companhia com música certa é aqui na sua rádio preferida.
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0: E Graciane Barbosa explica a saída da casa da família de Belo. Esse foi seu assunto. Excelente sabadão pra você, bom fim de semana, bora aproveitar com responsabilidade, se beber não dirija, se dirigir não beba, é, faz toda a diferença, viu? Coloca o seu amigo aí que tá do seu lado, é, aquele que não bebe, ele vai ser o motorista da vez e você vai aproveitar muito mais, vai criar boas lembranças, isso é importante demais, né? Isso é que é aproveitar o seu fim de semana, com responsabilidade. E Graciane Barbosa revelou que não mora mais com a família de Belo, com quem continuou convivendo aí mesmo após a separação do cantor. Segundo ela, a mudança aconteceu de forma natural e sem mágoas. A influenciadora afirmou que continua mantendo aí contato e carinho pela família do ex-marido, incluindo a mãe e os filhos de Belo. Para Graciane, chegou o momento aí de cada um ter o seu próprio espaço, mas isso não mudou a relação entre eles. E bom, né, que tudo ficou na boa, na paz, na tranquilidade. O importante é tudo ficar bem no final.
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0: Bom dia, 6 para as 11.
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0: São Pedro e Cristiano e a música Obra de Arte com o Rio Negro Solimões na participação especial. Muito boa essa música aí, hein? Gostosa pra ouvir num churrasco, gostosa pra ouvir ao lado dos amigos também, curtindo, aproveitando o seu sabadão, não é? Tem muita gente que aproveita, sábado, domingo, é momento que você que de repente tá naquela correria do dia a dia, tirar um tempinho pra curtir, tem que aproveitar mesmo. E obrigado pela sua audiência. Teve aqui Danilo e Davi, Não Mexe Nas Minhas Gavetas, Zé Henrique e Gabriel, Vou Dormir na Rua, lembra dessa música aqui, o quanto tocou, hein? E Guilherme Benuto, Pura Ousadia. 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Ótimo dia, 11:14.
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0: Pois é, tá na hora. Quatro músicas destaques da programação. O nosso Mais Hits está no ar agora aqui pra você. Muito prazer, eu sou o Diogo. Continuo por aqui, ó, te fazendo companhia feliz da vida. Bora aproveitar o seu fim de semana. Se beber, não dirija. Ó, a seleção tá demais. Tem Ed Brito e Samuel. Romance Rosa.

0: Pensamento, música do Luan Pereira, você acabou de ouvir por aqui com a participação da Ana Castela. Aí sim, pra fechar com chave de ouro aqui a sequência de músicas, né? E nós tivemos aqui também o Matheus e Cauã, Meu Silêncio, com a participação da Simone Mendes, teve Zé Neto e Cristiano também com Cadeira Cativa e o som do Ed Brito e Samuel, Romance Rosa. Essa foi a sequência que a gente separou com o maior carinho pra você aproveitar o seu fim de semana de rádio ligado, curtindo a gente aí. É mais hits que vai ficando por aqui, mas a qualquer momento tem mais.
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0: 11:27, bom dia!
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músico aqui do Zezé de Camargo e Luciano pra você poder curtir e cantar junto. Eu tenho certeza que você chegou pra perto do rádio, até aumentou, né? Cantou junto com o pessoal que tá junto com você aí no trabalho ou em casa, junto com a família também. Afinal de contas, é fim de semana, é sabadão e é muito bom tá por aqui, ó. Com muita música boa, deixando o seu dia melhor. 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Bom dia, 19 para o meio-dia.

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0: Acabaram de cantar por aqui esse clássico Talismã. Essa música tocou demais, música apaixonada, música que, né, faz tempo que não toca aqui na nossa programação. E agora, especialmente pra você que adora aquelas músicas mais antigas também, viu? E obrigado, hein? Você que mandou mensagem, você que tá aí curtindo. Esse foi o nosso programa de hoje. Obrigado pela companhia. Obrigado também pela audiência de sempre aqui na sua rádio preferida. Eu, Diogo, vou indo embora, hein? Vou descansar. Bom descanso pra quem é de descanso e bom trabalho pra quem é de trabalho. Juiz, hein? A gente se fala, até a próxima. Tchau, tchau.
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0: Bom dia, 3 para o meio-dia.
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0: 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Alô, alô! Você de lá ou de cá, daqui ou acolá, eu sou o Edinho, sorriso e tô no ar, sorrindo pra você, sorrindo pra vida, sorrindo pra esse sabadão, ei, sabadão maravilhoso que só, ei, fim de semana, coisa boa, tamo junto, fazendo festa, você já ouviu aí a abertura, né, festô geral, que bom, você que tá de folga, pode festar à vontade, e se você tá trabalhando, dá um jeitinho de festar também, a gente capricha na playlist, e você capricha na animação, simbora, só vale música animada, um grande encontro de ritmos, e pra começar tem Michel Teló.
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0: Mas aí, ó você, só no piseiro junto com eles, hein? E o Xan de Avião também, Barões da Pisadinha, Xan de Avião, basta você me ligar e eu já tô correndo te encontrar. Grupo Menos é Mais, Lapada Dela, Nego do Borel, essa com a participação de Maiara e Maraíza, Esqueci Como Namora, e o Michel Teló, ele foi o nosso primeiro convidado de hoje. Pra que rumo que nós vai? Nós vai curtir o fim de semana, simbora, comigo por aqui na melhor sintonia do seu rádio.
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0: Agora, 12:14. Boa tarde pra você.
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0: demais, Fernanda e Sorocaba. Mais um super sucesso animado, despejando alegria, vibe positiva pelas ondas do rádio. É o nosso festor geral desse sabadão. Um ótimo fim de semana pra você, com o Exalta Livre pra voar, com Mari Fernandes e Zé Felipe. Louco, louco, com Edson e Vinícius e a participação do Thiago Brava, feinho. E vamos que vamos, que é fim de semana, né? Pra você que passou alguns perrengues durante a semana, ou pra você que voou em céu de brigadeiro, uma semana ótima, tranquila. De todo jeito, chegamos até aqui, é sabadão, e tamo junto pra festar com música boa e animada.
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0: Boa tarde, meio-dia e 28.
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0: garotinha assanhada, você tá querendo o quê? Gustavo Lima, ele fez essa pergunta já há muito tempo, começo da carreira ainda do Gustavo Lima, né? Ele ainda era mais fraquinho, hoje ele tá fortão e tal, né? Um grande nome da nossa música, trazendo essa recordação pra gente aqui na nossa festa. Só vale música animada, hein? Só vale música pra dançar e cantar. Zeca Pagodinho, deixa a vida me levar, vida leva eu. Rio Negro e São Limões, só alegria. E ainda Breno e Matheus, DC pra BC.
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0: Boa tarde. Faltando 15 pra uma.
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0: Frederico aí. Eles não vieram sozinhos não, hein? Junto com eles, Léo Santana, Meio Seu Meio, Ivete Sangalo, a flor do reggae, Zezé de Camargo e Luciano, deixa o povo falar, o povo fala e nós namora, né? Henrique e Juliano, não passa vontade, grandes artistas, trazendo várias músicas aqui, ritmos diferentes, a gente passeia por ritmos do Brasil de norte a sul, deixando o clima bem gostoso, bem animado, no pique do seu fim de semana.
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0: Faltando só um minuto para uma da tarde.
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0: ritmo do fim de semana, aqui na melhor sintonia do seu rádio tem festa. Festo geral. João Bosco e Vinícius com aviões. Colo, colo. Turma do Pagode, fazendo aí um pupurri, né? Com várias músicas, tá escrito, Ana Júlia, do seu lado, todas as músicas que eu sei que você sabe cantar. Soltou a voz, né? Soltou a voz e bem alto cantando com a gente, que beleza. Bruno e Marrone, que pescar que nada. Hugo e Guilherme com a Ana Castela, todo mundo, menos eu. Ótimo fim de semana pra você, vamos lá, com festa, com alegria no ar.
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0: Ótima tarde pra você, 1:16.
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1: Essa é de Henrique e Diego. Suíte 14, banheira de espuma. MC Guimê fazendo a participação especial com eles, né? Um dos grandes sucessos de Henrique e Diego. No pique, no ritmo, é mais uma que passa por aqui na nossa festa. Festo geral, também com Edson Hudson. Não deixo, não. Ah, não. João Carreira e Capataz Chique, bacanizado. Guilherme Silva, mais uma com os Barões da Pisadinha, fazendo aquele piseiro gostoso pro seu fim de semana. Beija bem. Ótima tarde pra você, 1h28.
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0: Jack. Aô, gerente da Sicredi.
1: Ô, gerente da Sicredi, libera, libera crédito aí pra nós, que o cartão tá correndo. Bruno e Barreto. Tiaguinho apareceu por aqui também, né? Um ritmo gostoso do Tiaguinho, essa vibe positiva. Eu acho ele espetacular. E ele cantou pra gente Abandonado, Aceita a Paixão. O Safadão também apareceu por aqui. Farra Sem Limites. Dani Diego, alô, galera. Alô, você curtindo com a gente em clima de festa, em clima de alegria total no nosso Festô Geral. 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Boa tarde, 16 minutos pras duas.
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0: com Luan Santana.
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para tomar adeus, Eduardo Costa. Quem diz que ele não viria? Festa boa? Ah, ele não deixa passar, não. Festa boa, festa animada, com gente boa também. É assim o nosso festor geral todo fim de semana tem, aqui na melhor sintonia do seu rádio. Fechamos com o Eduardo Costa, numa sequência que ainda trouxe Zé Felipe, com o Marcinho Sensação, fazendo dom, dom, dom, dom, dom, dom, na revoada no colchão. Luan Santana, o sogrão caprichou pra fazer você, hein? E o sorriso, assim você mata o papai. Continua com o rádio ligado, continua curtindo com a gente. É o fim de semana mais gostoso aqui na melhor sintonia do seu rádio. Eu sou o Edinho Sorriso. E é sempre, sempre um grande prazer trocar sorrisos com você pelas ondas do rádio. 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Agora 3 minutos para as 2. Boa tarde.

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Sabadão, hein? Final de semana chegou, que legal. Tem você do outro lado do rádio curtindo música boa, batendo papo, por aqui é o Mau Mau e vamos juntos com a melhor programação do seu rádio nesse finalzão de semana. Léo Foguete com Panda, já estão chegando com a primeira.

Esse é o João Neto e Frederico por causa de você. Fechando o primeiro bloco desse sabadão, hein? Rick Martin com Luan Santana Estranho. Daniel, um beijo pra me enlouquecer. Léo Foguete com Gordinho Panda, alguns defeitos. Foi a primeirona de hoje. 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Boa tarde, agora 2:13.

0: são Matheus e Cauã, junto com Lauana Prado. Admita, admita que você curte um final de semana, hein? Ah, fala sério, quem não? Marcos e Beluti com Marília Mendonça, Cancela o Sentimento. Primeiro do bloco com Henrique Diego, Singular.
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0: Bom sábado pra você, finalzão de semana, hein? Quase de mês também. Hoje, 22 de agosto de 2026, vou falar aqui pra você, ó, do Mingau, do Traje a Rigor, que renovou o seu visual 3 anos após o tiro na cabeça. Um detalhe no visual dele chamou a atenção de quem acompanha de perto a recuperação do músico. 3 anos após ser baleado na cabeça, o baixista do Traje a Rigor apareceu renovado nas redes sociais. O responsável pela transformação foi Ricardo Rocha, irmão do artista. O resultado rendeu uma sequência de fotos com o tradicional antes e depois e arrancou reações carinhosas dos fãs. Logo depois, amigos e admiradores celebraram a nova aparência do músico. Léo Jaime, inclusive, estava entre os comentários e reagiu de forma breve. Boa! Além disso, outros fãs aproveitaram o registro para enviar mensagens positivas e de carinho à família. O Mingau parece estar se recuperando aos poucos. Para quem não lembra, o Mingau, né, foi vítima aí de uma tentativa de assalto, onde ele foi baleado na cabeça no Rio de Janeiro há 3 anos atrás. Segue em recuperação e agora de visual novo. Tudo de bom pro Mingau, hein?

0: essa música tem a cara do final de semana, hein? Mari Fernandes com Telefone Sem Fio, daquelas que você ergue o volume, canta junto, Diego e Vitor Hugo, Errado Triplo, Perigo, Zezé de Camargo e Luciano, pra você recordar, Pior é Te Perder, Murilo Rufi com Matheus Fernandes, pra abrir sequência só com ela. Difusora. 19 minutos pras 3, boa tarde.
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0: Sabadão é dia das mais antigas. Abri o nosso baú musical para você recordar três do passado, reviver bons momentos da sua vida. E a dupla de peso César Menotti e Fabiano já chegam com a primeira.

0: música boa demais, hein? Pra fechar essa edição das mais antigas, Cleiton Camargo, Quando um Grande Amor Se Faz. Gustavo Lima, Jorge Mateus, Olha Amor. César Menotti, Fabiano, Sempre Seu Homem. As mais antigas, com três pra você recordar do fundo do baú, voltam a qualquer momento aqui na rádio. Sete minutos para as três, boa tarde.
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0: Faz barulho.
1: Sabe aquela saudade que não pede licença? É a saudade intrusa. Som da Yasmin Santos com Cleiton e Romário. Kleber e Cauã com Manu Batidão e o Gramado. Leonardo com Sangue de Gelo. Tivemos ainda a primeira ano do bloco com Danilo Davi. Não mexe nas minhas gavetas. Bom sábado pra você.
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1: 3:11, boa tarde.
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1: Valendo mais uma edição de mais hits, com as mais pedidas, os destaques da programação. É a primeira, chegando com Simone Mendes.

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Eduardo Costa, fechando essa edição de Mais Hits. Imagina eu, Ana Castela, é que eu não te conheci. Tivemos ainda Zeneto Cristiano com cadeira cativa, Simone Mendes com direitos iguais. Mais Hits, você sabe, são os destaques da programação. Aproveita e pede sua música favorita. Manda seu WhatsApp aqui pra mim. Quem sabe ela não pinta já na próxima edição de Mais Hits, que volta a qualquer momento aqui na rádio.

0: Santana marcando presença nesse sabadão com a Bala Emocional. Fernando e Sorocaba, Hugo e Guilherme, os teus segredos. Sammy Rico com Tati. Fido Mijeca, tempo bom pra abrir a sequência. É sabadão, é final de semana, é você com a melhor programação do rádio. Obrigado pela companhia. 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Ótima tarde pra você, agora 3:38.
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0: É aquele mini especial, né? Pra você curtir três na sequência do seu artista, da sua dupla favorita. Valendo pra você mais uma edição de Dose Tripla nesse sabadão. Destaque de hoje é com Bruno e Marrone. E a primeira é o programa de fim de semana.

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0: Sanfone Destaque 10, edição de dose tripla. Como eu te amo, choram as rosas. Programa de fim de semana, só música boa pra você, hein? Galera pediu e claro que a gente atende. Aliás, aproveita e manda seu WhatsApp pra cá, pede aí seu artista, pede sua dupla. Diz aí pra mim quem você quer curtir nas próximas edições de dose tripla. Agora 10 minutos para as 4. Ótima tarde para você.
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0: Os 10% a gente deixa pro garçom, né não?
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0: Bom sábado pra você, de rádio ligado, curtindo a melhor programação nesse finalzão de semana, hein? Isso aí, Rodolfo, pra fechar mais um bloco, hoje não. Maiara e Maraíza, 90-10, Augusto e Atílio, Sozinho, Diego e Vitor Hugo, Beijei a Cura, é finalzão de semana, como é que tá o seu sábado, hein? Tá de boa, tá trabalhando, tá em casa, ó, melhor trilha sonora do seu final de semana, tá aqui, na melhor estação do rádio.
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0: Ótima tarde pra você, 4:08.
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0: Nosso momento nostalgia valendo pra você nesse sabadão. Mais uma edição das mais antigas no ar. E a primeira chegando com Rio Negro e Solimões.

0: Ah, eu tenho certeza que você curtiu demais essa edição das mais antigas. Rick Renner para fechar, A Força do Amor. Marcos e Belucci, Racional. Tivemos ainda o Rio Negro e Solimões, A Gente Se Entrega. Ó, aproveita e pede aí sua saudade, hein? Diz aí qual música lá do fundo do baú você quer curtir nas próximas edições das mais antigas, que voltam sempre a qualquer momento, em várias edições ao longo do dia aqui na rádio. É só ficar ligado, hein?
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pra todo mundo de rádio ligado nesse finalzão de semana. O som do Zé Neto Cristiano, morador de rua. Zé Felipe Mendes também. O tempo não espera ninguém, isso é verdade. Ele para nunca, não para nunca. É implacável. O som do Michel Teló pra você nesse sabadão. Pra abrir a sequência, Kleber e Cauã com Mil Adjetivos. 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Boa tarde, agora 18 para 5.

0: só moda boa pra você nesse sábado. Fred e Fabrício, te amar é meu talento. Gustavo Lima, fui fiel. Fui porque não é mais. Guilherme Benuto abriram a sequência com pura ousadia.
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0: Ei, sabadão gostoso, 22 de agosto de 2026. Vou falar aqui pra você que a Isabelle Nogueira, ex-BBB, decidiu dar um novo contorno ao bumbum, já pensando no carnaval do ano que vem. Aos 33 anos, ela passou por uma harmonização de glúteos na última quinta-feira, dia 20. A intervenção, segundo ela, buscou principalmente mais sustentação da parte superior dos glúteos e, além disso, a proposta incluiu uma injeção aí e uma projeção discreta na região. O médico responsável pelo tratamento, estético especialista em bumbum, inclusive fez o da Virgínia Fonseca também, fez o procedimento e disse que foi um sucesso. E claro que a ex-BBB compartilhou os resultados nas redes sociais, já pensando no carnaval do ano que vem, dando aquele, literalmente, tapinha no bumbum. Faltam 5 para 5. Boa tarde.
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0: Ah, essa música é bem legal. Fala aí, enquanto as bocas já se conhecem, aí sim, hein? Som do Bruninho e Davi, junto com Hugo e Guilherme, pra fechar mais um bloco nesse sabadão. Nayara Azevedo com Felipe Rodrigo e o Bonzinho que trai. César e Paulinho, pra você recordar, tenho certeza que essa é daquelas que você canta junto, duas vezes você. João Neto e Frederico, toca aquela, foi a primeirona do bloco. Bom final de tarde pra você, agora 5:15.
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0: Valendo mais uma edição de Mais Hits pra você nesse sabadão. Quatro das queridinhas, anatas mais pedidas por você aqui na rádio. Jorge Matheus com Matheus e Cauã, já mandam a primeira.

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0: curto de tempo não, viu? Você só não tem prioridade.
1: Luan Pereira, com Gordinho Panda e os 10 segundos, fechando essa edição de Mais Hits. Periclão com Ana Castela, Simplesmente Acontece. Tivemos ainda o Ed Brito e Samuel com Romance Rosa, Jorge Matheus e Matheus e Cauã com Gaivota. Mais Hits voltam a qualquer momento aqui na programação. 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Bom finalzinho de tarde, agora são 5:28.
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0: para você curtindo pelo FM, pelo aplicativo, pela internet, a melhor programação nesse sabadão. Obrigado pela companhia, hein? Você curtiu aí o Leonardo, Te Amo Demais, Jean Giovanni com Bruno Marrone, Me Faz Te Odiar. Tivemos o João Bosco e Vinícius com A Cruz e a Espada, Marília Eterna Mendonça, abriu essa sequência com Foi Por Conveniência. Bom sabadão, bom final de semana para você.
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0: Bom final de tarde, agora 13 para 6.

0: São Paulo!
1: Coisa linda!
0: Que moda boa. Obrigado, meu irmão.
2: Obrigado,
0: Deus abençoe sua carreira, tá?
2: Obrigado, Deus abençoe vocês.

0: Gustavo Mioto, senhoras e senhores.
1: Gustavo Mioto, fechando mais um bloco e fechando a minha participação contigo nesse sábado, hein? Junto com o Murilo Rufi, o novo sozinho, Marcos e Belucci, pena que você namora. Detalhezinho básico, né? Brincar de ser feliz pra você recordar Chitãozinho e Chororó. Léo Balbinotti com Danilo e Davi, o número chato. Gente, tô indo nessa, hein? Obrigado pela companhia. Como sempre, é um prazer ter você do outro lado do rádio. Aproveite seu sabadão, aproveite seu final de semana. A gente se encontra amanhã, domingo. Forte abraço, tchau, gente. Agora 6:02, boa noite.
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E por aqui a gente sabadou com alegria, muita positividade. É o final de semana que chegou pra gente usufruir. Ó, falei bonito, hein? Usufruir com muita alegria, com muito otimismo. Por aqui, Fernando Bettoli, o seu amigo e comunicador, chegando com você neste sábado. Pra juntos a gente brilhar, fazer história neste sabadão bom demais. Vem que o sabadão, você sabe, aqui ele fica muito mais gostoso, muito mais extraordinário, com boas canções e com você sempre de rádio ligado conferindo. Fernando Bettoli, como eu disse, tá por aqui fazendo história com você. Partiu começar toda a nossa programação ao som de Murilo Huff com Matheus Fernandes. Só com ela, é a primeira de tudo por aqui.

0: Steve Duma e Jeca, bora viver, bora viver, bora curtir a vida com muita alegria, muito otimismo. Singular de Henrique Diego, TV Espelho de Jorge Matheus e só com ela Murilo Ruf com Matheus Fernandes foram as quatro primeiras canções desta programação boa de sábado pra você de rádio ligado curtindo.
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0: Hora certa pra você, 6:16.

0: Zezé de Camargo, irmão da Lua, amigo das estrelas, teve Edson e Hudson, passou o Bruno e Marrone com o Zeca Pagodinho. Tá na hora da gente contar pra vocês o que está rolando no mundo das celebridades neste sábado.
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0: Bom sábado pra você, curtindo a programação. 22 de agosto de 2026. Virgínia Fonseca está em Madrid com Vinícius Júnior e a empresária contou em seu Instagram nesta semana que teve uma mala repleta de produtos de sua marca de beleza retida pela alfândega da Espanha e que estava aguardando a aduana calcular a taxa para a liberação. Vocês querem passar mal, gente? Sabe o que aconteceu? Trouxe a mala com os produtos. A mala não foi parada? Tá presa lá. Acho que eles vão fazer os cálculos para eu pagar. Aí eu consegui pegar os lançamentos que eu trouxe comigo, disse ela, que conseguiu salvar apenas um perfume. É isso, é o que temos, completou. A empresária, que costuma divulgar os itens em seus stories, fez piada da situação. Vou ter que pagar pelos meus próprios produtos, legendou ela. É assim que funciona o esquema aí, ó, dona Virgínia.

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1: Kleber e Cauã, mil adjetivos. Teve Danilo e Davi, teve Jean e Giovanni trazendo o modão caprichado, hein? Yasmin Santos com Cleiton e Romário também passando por aqui na programação boa do seu rádio. Mais quatro super músicas pra deixar o seu sábado todo especialíssimo. Vem que o final de semana é todo nosso. Hora certa pra você, agora faltando 14 pra 7.
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1: E tá começando Mais Antigas, hein? Sabadão, claro que tem Mais Antigas. Moda boa do passado tem todos os dias pra você conferir por aqui. A gente começa essa edição do Mais Antigas já voltando lá pro ano de 1997 pra curtirmos Rumo à Goiânia de Leandro e Leonardo. Começou Mais Antigas no seu sábado.

0: super dupla Christian e Ralph por aqui com É Só Dizer o Preço, do ano 1996. Passou Marcos e Belucci, Não Planeje Nada. Não dá mesmo pra planejar, é tudo no tempo de Deus, né? Não é nada na nossa vontade. Essa daqui do Marcos e Belucci vem do ano 2019, e ainda tivemos Leandro e Leonardo Rumo a Goiânia, foi a primeirona de tudo por aqui, que vem lá do ano 1997. Anos 90 e 2000, nessa edição do Mais Antigas. Hora certa para você, faltando 2 para 7.
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0: nasıl animal?
1: Que é isso, menino?
0: Meninos, Henrique Juliano.
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3: Chega pra cá, Hugo e Guilherme, teu segredo!

0: aí essa música tá por todos os cantos também, hein? Fernando e Sorocaba com Hugo Guilherme, Teus Segredos. Passou Rio Negro e Solimões com Henrique e Julian, Lauana Prado, a mãe do ano. Teve também Fred e Fabrício soltando a voz pra deixar o seu sábado mais gostoso, muito mais diferenciado com as boas canções. E aí, o esquemão aí pra essa noite de sábado, já se organizou? Vai deixar pra última hora não, pra tipo assim, ah, vamos ver, a gente sai aí, vê o que que rola, né? O que que a gente vai organizando, o que vem aí de imediato a gente corre e faz, né? Se organiza primeiro, bonitão. 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
0: E o Mais Hits tá chegando, aquela sequência poderosíssima com quatro músicas novas. Partiu começar, Chitãozinho Chororó, com a Vanessa da Mata, Foi Deus Quem Fez Você, a primeira.

0: gostou, faz barulho aí.
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Pra fechar a edição do Mais Mais Hits deste sábado, Israel e Rodolfo, hoje não. Meu Silêncio, Matheus e Cauã com a Simone Mendes, teve a cadeira cativa de Zé Neto e Cristiano, Foi Deus Quem Fez Você, Chitãozinho e Chororó com Vanessa da Mata. Foram quatro super músicas que estão entre as mais pedidas por você na programação. Fernando Bettoli, segue contigo fazendo festa no seu sábado.

Nos quatro cantos, sendo na frequência, pelo site, curtindo a programação, tá valendo. João Bosco e Vinícius com o Daniel Endereço. Teve Ed Brito e Samuel, passou César Menotti e Fabiano, Gustavo Lima também soltando a voz por aqui. É o embaixador mandando muito bem na programação da rádio. Número um do seu rádio pro melhor ouvinte ligado sempre. 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Faltando 12 para as 8. 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Agora no seu rádio tem Dose Tripla. E o Dose Tripla tá começando. Galera fez campanha e a gente atende. É, a rede social tá bombando. E a gente vai atender toda essa galera que faz as campanhas aí, as enquetes nas redes sociais. Dose Tripla hoje com Jorge e Matheus. A hora é agora e é a primeira. Começou.

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0: Dose tripla com Jorge Matheus sendo o destaque de hoje. Essa aqui que a gente ouviu é a Cheirosa. Cadê você? Cadê as Cheirosas aqui ligadas na rádio neste sábado? Louca de saudade e a hora é agora. A hora é agora também de você já mandar mensagem e fazer uma nova enquete pedindo um artista, sua dupla preferida. Quem sabe ela não vai estar se apresentando aqui dentro do Dose Tripla, hein? Agora, faltando um para as oito.
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0: Faz barulho pro Felipe Rodrigo aí, gente.
1: Nayara Azevedo com Felipe Rodrigo, bonzinho que trai. Teve a Mari Fernandes, passou Ana Castela com Gini Gen. Teve também Eduardo Costa. Ó, tá na hora de você mandar sua mensagem, hein? As redes sociais liberadas aqui. WhatsApp, Facebook, Instagram, tapete vermelho tá estendido, só falta você. Manda mensagem que eu vou abraçar você neste sábado. Hora certa pra você agora, 8:15.
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1: E vai começar mais um Mais Antigas. São três músicas na sequência que você confere por aqui. A primeirona chama-se Coração de Pedra, na voz aí

Gian Giovanni, Dois Corações. Essa aqui pra fechar a edição do Mais Antigas deste sábado. Essa vem lá do ano 1999. Passou por aqui também o quê? Vou Te Procurar com João Neto e Frederico. Música linda essa, hein? Essa é chique, hein? Essa vem lá do ano 2008. E ainda tivemos Coração de Pedra com Bruno e Marrone. Primeirona aqui do Mais Antigas pra você neste sábado curtindo boas canções do passado. Essa vem do ano 2003. A qualquer momento, o Mais Antiga está de volta por aqui.

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Rafa e Duma e Jeca com o Anjo Chapadex. Passou o Guilherme Benuto com o Matheus Fernandes e o Menos é Mais. Rafa Augusto e a Marília Mendonça, o brilho da eterna rainha da sofrência por aqui. Bora mandar alô pra você que tá aí de rádio ligado, curtindo, galera, aí passando pelo tapete vermelho. Alô, Karina Araújo, tudo bem? Quem mais? A Joana Monteiro por aqui, a Melissa Lima, a Eusane Jesus dos Santos, o Ítalo Carvalho, o Henrique também. Quem mais? O Matheus Souza, a Kelzinha Alves, a Cláudia Elisa tá por aqui, a Ana Paula também a Yasmin da Silva, a Amorim, quem mais? A Keira Daniele, a Maria Trindade, o Fernando Henrique, fala xará, tudo bem? A Beatriz Lima, o Emerson Aquino, também o Luiz Carlos Rodrigues, o Marcos tá por aqui, Jaqueline Eduarda, a Lucas Braga por aqui também, a Maria, Elisângela Alves, o Gabriel Oliveira, Ed Cássio Santos também, quem mais? A Tailane Catarina, Ana Sabrina, a Helena Oliveira, Larissa, Victor Carvalho, também Rodrigo Fernandes e a Ludmila Silva de Rádio Ligado. Bom fim de semana pra todo mundo. 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Ótima noite pra você, agora faltando 17 pras 9. Como é

0: Os 10% a gente deixa pro garçom, né não?
1: Maiara e Maraíza, 90-10. Teve Victor e Léo, passou Matheus e Cauã com a Lauana Prado. E eu vou te contar tudo que tá rolando no mundo das celebridades.
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1: Pra você que chegou agora, seja muito bem-vindo. Dia 22 de agosto de 2026. Bom sábado pra vocês. Glória Pires já tem um novo projeto de dramaturgia depois de encerrar uma relação profissional de mais de 5 décadas com a Globo. A atriz será uma das protagonistas de uma série do Disney+, ambientada no universo do Jogo do Bicho. A produção contará a história desse universo a partir de uma perspectiva feminina. Glória dividirá o protagonismo com Carolina Dickmann e Gabs. A escalação reúne 3 atrizes de gerações diferentes e marca uma nova fase na trajetória profissional de Glória, que deixou de ter contrato fixo com a Globo após 54 anos de vínculo com a emissora. Ótima noite pra você, agora faltando 2 pras 9.
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